trazer um complemento para vocês, que também envolve a nota do Bonin. Em telefonema para a coluna, um dia antes de sofrer busca e apreensão, a produtora da cinebiografia de Bolsonaro afirmou que estava se sentindo ameaçada e chantageada, além de pressionada para fazer delação. Disse que pessoas se passando por oficiais de justiça, mas sem apresentar documentos, tocaram a campainha na casa dela às 21 horas fazendo perguntas. Sabe como é que se deu esse telefonema para Mônica Bergamo? Por conta dos petistas terem ido para as redes sociais e começando a falar, né? E fazer gracinhas. Amanhã tem, amanhã tem, amanhã tem, amanhã tem. O Fábio Van Garten viu. O Fábio Van Garten tá nesse caso já tem um tempo. E aí o Fábio Van Garten, que sempre foi o cara aí de acesso à imprensa, ligou para Karina, ligou para Mônica Bergamo. Passou 30 e poucos minutos no telefone, 32 minutos e poucos segundos. Por que eu sei disso? Obviamente eu falei com ele, né? Inclusive mandou o print da conversa, né? Aos berros, falando assim, cara, é um absurdo. Ao longo do dia de ontem, os professores de Deus da campanha do Flávio, né? A deusa, a deusa, a deusa, a deusa, a deusa, incriticável, ligou, oh meu Deus. Aí quem já conversou com o Van Garten sabe que ele é um cara bem calmo, né? Ele nem grita no telefone. Aí consta, ele deve ter começado gritando aos berros, falando, né, cara, é um absurdo, velho. Vocês da campanha. O único calcanhar de Aquiles que pode ser aí explorado na campanha do Flávio, vocês não têm, sabe? Nenhuma preocupação. E a preocupação, assim, cara, vocês não vão nem ligar pra Karina pra entender o caso, o que tá acontecendo, ver se ela tá precisando de algum tipo de apoio, de alguma coisa. Vocês estão, assim, vocês nem estão sabendo que ela tá sendo perseguida. E aí você lembra também que o Van Garten, né? Por alguma razão, o Rogério Marinho também não gosta dele, né? É aquela coisa, né? Você olha assim às vezes pro que acontece. A turma que os professores de Deus da campanha não gostam, normalmente, mas eles ajudam às vezes de uma forma que você fala, ah, bicho, não consigo compreender porque vocês não gostam dessa gente, sabe? Parabéns aí, Rogério Marinho. Acho que o Van Garten acabou fazendo ontem o que vocês deveriam ter feito, né? O que pautou a imprensa, com o outro lado. A matéria do Caio Junqueira também é o Van Garten. A matéria do Robson Bonito também foi o Van Garten. É o que vocês podiam fazer, né? Daqui os méritos, né? Porque se dependesse de vocês, da campanha, os professores de Deus, como sempre, né? É incrível, cara. É incrível como na minha parte, como é desde o governo Bolsonaro. Todas as crises que tinham no governo Bolsonaro, tanto que a piada era, pô, já dá pra, assim, tá melhor do que a SECOM, porque a gente reclamava que a SECOM não trabalhava, né? Parabéns aos envolvidos da campanha. Parabéns aos envolvidos. Sempre afastando, né, as pessoas que não querem, que só tem interesse. Ai, aí tem que comentar as coisinhas também, né? Olha essa manchete. Nicolas pediu prestação de contas 3 dias antes de operação da PF sobre Dark Horse. Não foi qualquer prestação de contas. No 7 de setembro. Porque eu nem coloquei aqui. Na verdade, eu acho que tô aqui em vídeo com ela. Deixa eu dar um bisu aqui. Cadê aqui? É, 15, 12. Pera aí. Será que tá aqui em algum lugar? Aqui. Tá aqui, pera aí. Pera. Cadê o? Aqui, assim. Pronto. Opa. Pronto. Dias atrás, ele primeiro vai no 7 de setembro, onde o Mário Frias estava em cima do trio. Aí depois ele vai no Bassi, o influenciador que recebeu dinheiro do Banco Master, para atacar o Mário Frias. Pra tentar ajudar a bancada dele em São Paulo. Ele tá tentando eleger o Pavanato e outras pessoas. E voto é dividido, né? Não dá pra uma pessoa votar em dois deputados. Aí tá ali, ó, Nicolas cobra a prestação de contas do Dark Horse. Mário Frias disse que tudo viria à tona, mas até agora não falou nada. Está sumido, inclusive. Tá não, ele tava lá no 7 de setembro. Se não tem nada, mostra tudo. Se não tem nada, mostra tudo, gente. É assim que as coisas funcionam. Vou mostrar umas coisinhas pra vocês. Aí a Pan comenta, né? Produtora de Dark Horse envia à Polícia Federal o conjunto de 25 mil documentos sobre gastos do filme. Será que a gente está diante de uma situação no Brasil que é só mostrar?
O Felipe Martins.

Quer só mostrar? O Felipe Martins mostrou, não foi com documentos, que ele não saiu do Brasil. O Felipe Martins mostrou ou não mostrou? Tinham fartas provas, não foi, que o Felipe Martins era inocente. Serviu de alguma coisa? Esse falhado. Aí, o que é que Eduardo comenta, né? Exatamente isso. Mostra aí, pô. Quem não deve, não teme. Phishing expedition é coisa do passado. O negócio agora é extorsão via abuso de poder da quadrilha mesmo. Felipe Martins resiste bravamente, mas outros já cederam, como foi o caso do Cid. A verdade é que esse sistema podre está, né, desesperado por uma cortina de fumaça para esconder o contrato lá do Dom Pedro III, os cartões de crédito e tudo mais. Aí você vê o Espaço Liberdade lá do Kevin, que todo mundo já sabe quem é, né? O Kevin deveria vir a público falar se ele mantém um negócio com o Nicolas intermediado pelo Sérgio Santana. PF diz que Mário Frias e outros alvos são investigados por crimes de peculato, falsidade documental, lavagem de dinheiro, organização criminosa e crimes licitatórios. É, a PF diz que tem que repercutir, né? PF do Flávio Dino. Aí o Constantino. O mínimo que esse cara devia ter feito depois de tudo é se manter afastado do Flávio para não ajudar o Lula. Não importa se a pessoa é inocente ou não, né? Tem que rifar ela. Tem que rifar. Tem que rifar. Que coisa, né? Tá bom. Não foi isso. O governo Bolsonaro, pelo que eu me recordo, não era assim que funcionava, né? Todo mundo falava que se Bolsonaro fosse lutar pelo Daniel Silveira, ele sairia prejudicado, queimado com a sociedade. Pelo que me consta, Bolsonaro foi até o limite. Deu indulto pro Daniel Silveira, fez tudo que ele podia fazer. Se ele fosse seguir a opinião aí, né, da PFL, da polícia do Lula, Ave Maria, o Daniel Silveira, coitado, né? E ainda assim, você viu como foi que o regime reagiu. Essa é a direita do Nicolas.

A vida das pessoas não importa. Não importa se as pessoas estão sendo alvo de perseguição. Não tem limite pro combate se as pessoas conseguem descer. O Gui comenta, né? O Frias que se exploda. Olha as aspas desse canalha. Não, Constantino. Não eram todos que esperavam algo bem mais grave e robusto quanto o Flávio. Era a sua turma que torcia para isso. Nós, os apoiadores de primeira hora, que estamos com Bolsonaro desde sempre, tínhamos a certeza de que tudo não passava de narrativa montada por vocês para tentar emplacar o Tarcísio e outras marionetes parecidas. E quando falo vocês, estou falando de você propriamente, seus amigos de programas, a grande mídia, o Supremo, a esquerda e toda a horda de isentões que ficaram requentando essa narrativa a cada dia que se passava. Em relação a Mário Frias, você realmente acha honesto de sua parte, de tudo que você está vendo do judiciário brasileiro, desejar que ele se exploda, ao invés de pedir investigações justas e sem perseguição? O mesmo tribunal que está envolvido até a alma com Dani vai julgar o Mário Frias que se exploda? Você é um rato. Está sempre à espreita em busca de migalhas. Agora quer migalhas no bolsonarismo, que você recém abandonou. Agora é Zema, lembra disso? Lembra dos elogios ridículos ao Renan Santos, a ponto de ser humilhado por aquele lixo de pessoa? Você não passa de um parasita em busca de um novo cheque ou Pix, ou assinatura ou venda de mais um livro que ninguém lembrará depois de ler, ou venda de um curso lixo. Eu parti palavrão, não vou ler meu palavrão não, como eu coloquei, né? O Frias que se exploda. Esse miserável, né? Tá cagando se uma pessoa é perseguida pelo STF. E os idiotas ainda acham bonito. Vocês que relativizam a perseguição são os seres mais abjetos que existem na face da Terra. Aí vem outro também, da tropa fanática do Nicolas. Óbvio que é do Nicolas. É incrível isso, sabe? Você tenta não comentar do assunto, mas quem é que tá defendendo que o Mário Frias seja investigado? Perseguido, né? Sobre Mário Frias, se não deve, não teme. Por que bolsonaristas estão com medo assim? Aí eu já xinguei o cara do pior palavrão que existe 20 vezes. Eu falei que idolatram, os Fs, D, letra P. Se não deve, não teme. Aí eu falei, o infeliz. O que é que Bolsonaro devia, hein? O inocente que foi condenado. E o Felipe Martins? E o general Heleno? E o Braga Neto? Olha o nível. Olha o nível que as coisas estão chegando. Olha o nível que as coisas estão chegando. A torcida pela perseguição pelo Supremo. Só faltaram aplaudir o Flávio Dino. Por outro lado, né, os bolsonaristas, relembrando, PF fecha documento que produtora Dark Horse relata sofrer pressões para delatar. E aí o Brown relembra outros episódios no Brasil sobre pressão para delatar, né? Se diz em áudio que foi pressionado pela PF a delatar. Foi preso para forçá-la a delatar. Mentiras, né? Diz Chiquinho sobre Felipe Martins. Vorcaro diz que sofreu pressão para não delatar nesse caso. Sem pressão. Se não deve, não teme. Quem não deve, não teme. Quem não deve, no Brasil. No Brasil, você é inocente, você está sendo preso, mesmo provando que você é inocente. Olha para esse aqui, outro exemplo. Se não deve, não teme. Mário Frias tem 7 armas apreendidas pela PF em operação sob Dark Horse. Apesar das armas estarem registradas, aqui deveria acabar, né? Acabou. A arma está registrada, é dele. Tá demais. Foram encontradas em outro endereço. Declarou que estava na rua X, estava na rua Y. Em situação irregular, né? Aí agora, a PF agora vai apurar o crime de posse ilegal de arma de fogo. É crime, vai meter na cadeia. Se não deve, não teme. Quem não deve, não teme, né? Quem não deve, não teme. O Mário Frias. Como é que o Nicolas, que está em cima do trio com Mário Frias, diz que ele está sumido e fala isso na cara do Luiz Bassi, que recebeu o dinheiro do Banco Master? E para quase chegar nos finalmente, eu fiz aquela postagem falando, né? Que tá no vídeo ontem. Prepare o café, que amanhã cedo o bicho vai pegar. Coloque a cerveja para gelar, porque amanhã será um grande dia. Todo mundo sabia, né? Que o Flávio ia fazer. Aí eu falei, ó, petistas garantem que ocorrerá uma ação política amanhã para os favorecer. Olha o comentário que eu recebi. Cara, você é podre por dentro? Acho que você é petista, só pode. Não tem esposa não? Família? Algo do tipo? Deve dormir e acordar pensando no Nicolas.

Aí o Adriano pergunta: irmão, ele não falou do Dico lá, não? De onde esse maluco tirou o Nicolas nessa história? Porque assim, eu tento não comentar do assunto, mas eu falo para vocês, se vocês acham que no Brasil hoje a despolitização e o emburrecimento das pessoas é um problema, vocês deveriam estar se questionando sobre isso. E assim, e aí sim, para encerrar, o Ivanildo nunca foi bolsonarista, pelo contrário, sempre teceu mil e uma críticas. Ele traz um trecho da matéria da Piauí falando aí da questão do Dark Horse. Aí ele fala assim, ó: eu estou até hoje esperando aparecer mais coisa. Mas até agora, as mensagens que a imprensa publicou mostram que Flávio, né, tá falando convocado sobre o filme. Sobre o filme. Realmente sim, pô, o filme que existe, sabe? Ele tá achando bom que tem um filme mesmo. Você pode achar, essa é uma desculpa muito fraca. Pode achar que era um código pra outra coisa, né? Quando fala, cara, o filme tá muito bacana. Na verdade, é um código pra falar que, olha, a festa que eu tô fazendo aqui é muito bacana, sabe? O filme ser um código pra festa. O que é improvável, né? Enfim. Mas o fato é que até agora, patrocínio privado para um filme privado continua sendo corroborado pelas evidências. E ao menos é uma desculpa diferente do careca do Master, que se recusa a ao menos formular qualquer coisa. Digo mais, o Vorkaro não deu esse dinheiro porque esperava um grande retorno de bilheteria. Se for apostar, ele queria estar próximo do Flávio, comprar boa vontade, o gabinete aberto. Aí aquela questão: se realmente foi isso, vai mandar prender todo mundo que doou para o Instituto FHC? Quando o FHC ainda era presidente, já pedia dinheiro? Para o Instituto Lula? Até para a porcaria do Museu do Sarney do Maranhão? Eu acho que devia ter algum limite legal para esse tipo de coisa, mas fato é que hoje não tem. Ah, o que é que diz a Piauí, né? Mas enrolado nas teias da fraude bancária que o levaria à prisão, o Vorkaro não cumpriu a promessa e Flávio pegou o telefone e cobrou a conta no áudio, né? Enfim, veio a público. O banqueiro então pagou mais aquela parcela de 16 milhões de dólares, 16 de setembro, provavelmente aquela outra em 22 de outubro. Enquanto pastoreava o dinheiro do banqueiro, Flávio também procurava adulá-lo. Como mostram mensagens que já vieram a público, fazia convites para encontros e jantares, convidou o banqueiro para jantar com o ator Jim Caviezel e o diretor Cyrus Norotech, sei lá o nome, em 2 de novembro. Totalmente reservado, observou. O banqueiro topou na hora, ofereceu sua casa para o evento, convidou Flávio para um café na manhã do dia seguinte. Até novembro de 25, Flávio e Vorkaro combinaram pelo menos 5 encontros, mas não se sabe quantos de fato aconteceram. Tudo indica que acabaram desenvolvendo uma relação fraterna. Em 7 de novembro, 10 dias antes do Paquito ser preso, Flávio lhe mandou um vídeo da produção do filme com a seguinte mensagem: tá perdendo, irmão. Tudo isso só está sendo possível por causa de você. O banqueiro reagiu com satisfação, que demais, ficou perfeito. Tipo assim, o cara do mostrou, cara, que o filme, o apoio tá fazendo mesmo o filme, sabe disso, mano? É que tá fazendo o filme mesmo, sabe? Assim, porque a tese desse pessoal, não, o dinheiro era propina, né, para o Eduardo ter uma vida no exterior, né, regada a luxos. Não, velho, o cara tava usando dinheiro mesmo pra fazer o filme, sabe? Não mandava o vídeo, ó, pô, não quer conhecer não, o ator, o diretor e tal. Quando vaza as mensagens, só confirma, né, como o próprio Vanildo disse, as evidências. Não tem mais nada pra conversar. Assim, no meu ponto de vista, é porque o de ontem ficou marcado aí pela imprensa, né? O foco continuou sendo Dom Pedro III e o Supremo, né? Pelo amor de Deus, velho. Sabe, operação política do Flávio Dino. A Eliane Cantanhede escreveu um texto sobre isso. Bernardo Melo Franco, do Globo, escreveu um texto sobre isso. E mais? Teve alguém na Folha que escreveu um texto sobre isso, que eu não tô lembrando agora. Teve alguém na Folha. Acho que duas pessoas, uma ou duas pessoas na Folha. Não vi ninguém na Veja, no Metrópolis, não sei se o Matheus Leitão, no Blog, mas esses caras nem leva a sério. Que é militante petista. Sabe? Foi aí, velho. Parabéns aí, Flavinho. Conseguiu lacrar. Bom, cada dia tá sendo uma semana, né? Então não sei qual é que vai ser o dia de hoje. Vamos ver, né? Não sei se. Deixa eu até olhar aqui o WhatsApp. Vamos ver se a polícia tá na rua já, né? Ver se alguém me mandou aqui uma mensagem. Vai saber o que vai acontecer. Deixa eu ver aqui. 1h20, meu Deus. Tá. Capa da Veja é o racha supremo de hoje. Capa da Veja. Deixa eu ver se tem mais uma coisa aqui. Por hora, parece que é só isso daqui, viu? Tá até medo de fechar o vídeo, vem.

0: Tem uma bomba no meio da pista já. Uma coisa aqui. Pronto. Aquela notícia da Folha de São Paulo que a gente começa o vídeo, né, da queda do sigilo, que o contrato do Paquito com a esposa de Moraes previa a consultoria sobre PF, também já é destaque da CNN. É, vai apanhar o dia inteiro, velho. Ave Maria, vai apanhar. Secretário-geral da OAB de Distrito Federal publica post que associa Lula a Alexandre de Moraes. Meu Deus do céu, tá apanhando já desde cedo. Menções a Banco Master caem e favorecem Flávio Bolsonaro contra Lula. Favorece um Flávio, é mesmo, é? Ai, ai, ai, velho. Que coisa, viu? Que mais? Urgente. 14 documentos no caso Master ficam públicos e indicam que o Paquito recebeu acesso antecipado a informações como nomes de envolvidos na investigação e procedimento. Parece que o dia hoje. Gente, essa menina diz aqui agora de 7h30 da manhã, já metendo urgente, sirene, Globo News. Tu acha que o dia de hoje vão falar do Vorcaro com Moraes ou vão falar do Dark Rossi e da ação política do Flávio Nino pra tentar desgastar o Flávio? O Lula tá lascado. E já meteram aqui agora um print de conversa com o Fábio Faria. Teve lá a questão das Suíças. Ai, ai, ai, viu, velho? Quem tá com pena do Lula que pegue e leve pra casa, viu? Esse desgraçado tá com os dias contados. O Fábio Faria aparece aí, né? O pior é que essa história do Fábio Faria nessas festinhas, a Lilian do Metrópolis já sabia disso há um bom tempo, mas não quis soltar. Não quis soltar por alguma razão. Não sei se ela. Flávia, não quero acabar com o casamento do cara. Eu acho que o Fábio Faria vai se separar depois dessa, né? Uma mulher tomar chifre assim em público. Pesado, né? A Bravanel. Ih, rapaz. É pesado, viu? E eu falava, né? Eu vou ficar tão surpreso se apareceu. Vou falar. Todo mundo sabia disso, Eduardo Faria. Todo mundo. Já rodava na Rádio Peão um bom tempo. Mas. Ave Maria. Paquito bancou velho servidor do Banco Central Exterior. Vai estar apanhando. Vai ser só isso aí mesmo, no final do dia. Amanhã é um novo dia. Vamos ver se tem polícia na rua hoje também. Normalmente a sexta não decepciona, né? Vamos ver qual vai ser o carro no dia de hoje. O que mais que falta acontecer? Pois bem, eu vou ficar por aqui. 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Tem um botão de valeu, tem um Patreon na descrição e tem um Atlas Brasileiro. Kimpaim.com.br. Vou mandar os vídeos que eu dei play lá no Telegram, link tá na descrição. E aquele grande beijo e abraço. Nos vemos amanhã. Tamo juntos. Falou, meus amigos. Fui!
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1: CCP-FM informa a hora certa.
2: 10 horas.
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4: Chegando mais uma edição aqui do nosso Repórter Destaque. Eu sou Kleber Salles. Hoje é sexta-feira, 11 de setembro de 2026. E a gente começa destacando que a saúde mental se tornou a principal preocupação de saúde dos brasileiros, né? Segundo o levantamento recente. Hoje, 52% da população apontam o bem-estar emocional como o tema que mais preocupa. No ano de 2018, esse índice era de apenas 18%. O assunto aparece à frente de doenças como câncer, citado por 37% dos entrevistados, e estresse, mencionado por 33%. Especialistas avaliam que o cenário reflete um acúmulo de pressões sociais, econômicas e emocionais intensificado nos últimos anos. A pandemia também foi um divisor de águas ao expor fragilidades emocionais e romper rotinas. Ao mesmo tempo, profissionais da área veem um aspecto positivo nesse crescimento da preocupação. Mais pessoas passaram a reconhecer a importância do autocuidado e a entender que produtividade não substitui qualidade de vida. Eu sou Kleber Salles e esta foi mais uma edição aqui do Repórter Destaque, que volta daqui a pouco.
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2: De volta com mais informações para você. E a maioria dos trabalhadores brasileiros não tem uma relação saudável com o trabalho. É o que mostra um levantamento da empresa de tecnologia HP, que avaliou a percepção de profissionais sob pressão, reconhecimento e equilíbrio entre vida pessoal e profissional. Segundo o estudo, apenas 29% dos brasileiros estão na chamada zona saudável. Já a zona crítica, formada por profissionais em forte desgaste emocional, cresceu e passou a concentrar 34% dos entrevistados. A pesquisa ouviu mais de 18 mil trabalhadores de escritório em 14 países, incluindo 1.300 no Brasil. Por aqui, 71% afirmam que as exigências das empresas aumentaram no último ano, enquanto 39% sentem que o lucro é priorizado em detrimento das pessoas e 68% gostariam de passar menos dias no escritório. Eu sou Kleber Salles e volto daqui a pouco com novas informações no seu rádio. Fique ligado.
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0: CCEP-FM informa a hora certa.
1: 10h20.
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3: Dados do Ministério do Trabalho e Emprego mostram que entre 2018 e 2025, pelo menos 16.200 pessoas foram resgatadas de condições semelhantes à escravidão no Brasil. Entre elas, estavam 366 adolescentes, né? Sendo 47 menores de 14 anos e 218 idosos. A maioria das vítimas é formada por homens de 25 a 49 anos. As ações de fiscalização identificaram maior concentração de casos em Minas Gerais, Goiás e São Paulo. Os dados também registram 2.070 mulheres entre os trabalhadores libertados. O trabalho em condições análogas à escravidão envolve situações em que a pessoa é submetida a condições degradantes, jornadas exaustivas, restrição de liberdade ou outras formas de exploração grave. Os números mostram que, apesar da fiscalização, esse tipo de violação ainda persiste em diferentes regiões do país. Eu sou Kleber Salles e fico por aqui com mais uma edição do nosso Repórter Destaque, de volta na segunda-feira aqui na nossa programação. Grande abraço e até lá.
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0: Ouça-me, o nosso tema de agora é a vida cristã. A vida que Jesus ensinou no capítulo 6, verso 27 do Evangelho de Lucas. Eu digo a vocês que estão me ouvindo, amem os seus inimigos, façam o bem aos que os odeiam, abençoem os que os amaldiçoam, orem por aqueles que os maltratam. Por isso disse um poeta cristão: onde não há amor, coloque amor, e você encontrará amor. E o amor e a paz caminham juntos. Então agora vamos fazer a oração que fala desses dois temas. Senhor, fazei-me um instrumento de vossa paz. Onde houver ódio, que eu leve o amor. Onde houver ofensa, que eu leve o perdão. Onde houver discórdia, que eu leve a união. Onde houver dúvida, que eu leve a fé. Onde houver erro, que eu leve a verdade. Onde houver desespero, que eu leve a esperança. Onde houver tristeza, que eu leve alegria. Onde houver trevas, que eu leve a luz. Oh, Mestre, fazei que eu procure mais consolar que ser consolado. Compreender que ser compreendido. Amar que ser amado. Pois é dando que se recebe, é perdoando que se é perdoado. E é morrendo que se vive para a vida eterna. Ouviu? Que o Senhor nos dê a sua bênção.
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0: temperatura.
1: 25 graus.
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5: A Bíblia fala de três parábolas em um capítulo só. Uma da ovelha que se perdeu porque estava fora de casa.

0: CCP FM informa a hora certa.
1: Meia-noite.
2: Muito obrigado, Senhor, por mais esse programa que a gente pôde participar. Porque, na verdade, eu também me beneficio nesse estúdio. Tu sabes o quanto tem sido bom. E eu sei que coisas maravilhosas acontecem por esse Brasil e mundo afora. Portanto, nesse instante, que haja uma vida melhor na vida do casal, da família, na vida desse coração, Senhor. Quantas vidas debilitadas, quantos corações recuados, quantas propostas deselegantes, quantos traumas, dores, feridas. Mas faz desta minha oração agora um remédio. Faz desta minha oração um poderoso bálsamo, aquela fragrância que procede do teu trono e levanta o caído. Assim como o Senhor um dia chamou Lázaro para fora. Senhor Jesus, que Lázaro neste instante também saiam para fora, pois são tantos deles. Eu sei que tu podes fazer agora o mesmo, porque o Senhor continua sendo o mesmo. Obrigado por cada milagre, cada bênção, agora, em nome de Jesus. Amém.

0: 0h14.
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0: 0:19.
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0: 0:36.
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0: 8:46.
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0: horas e 6 minutos.
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0: 2:26.
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0: 2:38.
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0: 2 horas, 55 minutos.
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0: 6:15.
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0: 15 minutos.
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0: 4 horas e 1 minuto.
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0: 4 horas e 26 minutos.
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0: 4 horas e 32 minutos.
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2: Você sabia que uma boa higiene bucal pode evitar problemas bucais e dentários comuns? Além da cárie e do mau hálito, a falta de cuidados com a higiene bucal pode provocar gengivite, que é a inflamação da gengiva provocada pela placa bacteriana. A placa bacteriana, por sua vez, é um conjunto de bactérias que coloniza a cavidade bucal. A placa bacteriana fixa-se principalmente nas regiões de difícil limpeza, como a região entre a gengiva e os dentes, ou também a superfície dos dentes de trás, provocando cáries e formação de tártaro. E o tártaro nada mais é do que o endurecimento da placa bacteriana na superfície dos dentes. Isto você precisava saber. Gabi Gouveia, Mulheres de Esperança, RTM.
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4: CCP-FM informa a hora certa.
5: 5:50.

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2: Isaías 43. Se você passar pelo fogo, o fogo não vai te queimar. Se você passar pelas águas, elas não te afogarão. O Senhor é teu Deus, é a palavra dele que está falando para você. Quem recebe essa palavra, diga agora. Deus aplaude o seu santo nome.

0: Ele é fiel. Ele é fiel. Ele cuida de você.
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2: 6 horas.

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1: O sábado será de variação de nebulosidade e chuva em parte do centro-oeste. No Distrito Federal, Brasília terá muitas nuvens, com temperaturas entre 19 e 31 graus. Em Goiás, Goiânia registra mínima de 23 e máxima de 36 graus, também com céu bastante nublado. Em Mato Grosso, há possibilidade de chuva isolada, principalmente no oeste e sudoeste do estado. Em Cuiabá, os termômetros variam de 25 a 38 graus. Já em Mato Grosso do Sul, as pancadas de chuva atingem principalmente o centro, sul e oeste, com chance de trovoadas no sul e sudoeste. Campo Grande terá mínima de 22 e máxima de 34 graus. As informações são do Instituto Nacional de Meteorologia. Viviane Bessa, o tempo e a temperatura.

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3: CCP FM informa a hora certa.
4: 7h40.

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1: Neste sábado, a região norte terá chuva em vários estados. No Tocantins, o céu fica com muitas nuvens. Em Palmas, as temperaturas variam entre 23 e 36 graus. No Pará, há previsão de pancadas de chuva em áreas do oeste e do norte. Em Belém, pode chover de forma isolada, com mínima de 24 e máxima de 35 graus. No Amapá, a instabilidade se concentra principalmente no leste. Macapá registra entre 25 e 34 graus, com possibilidade de chuva isolada. Em Roraima, são esperadas pancadas isoladas. Na capital Boa Vista, os termômetros marcam de 26 a 37 graus. No Amazonas, a chuva alcança grande parte do estado. Em Manaus, a mínima é de 27, a máxima de 37 graus. Em Rondônia, também são esperadas pancadas ao longo do dia. Porto Velho terá temperaturas entre 25 e 37 graus. E no Acre, pode chover em diferentes áreas. Em Rio Branco, a mínima será de 23 e a máxima de 35 graus. As informações são do Instituto Nacional de Meteorologia. Viviane Bessa, o tempo e a temperatura.

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2: Você sabia que existe um tipo de anemia chamada anemia hemolítica autoimune? Essa anemia trata-se de uma doença de origem imunológica que o indivíduo adquire ou fabrica. Nesse caso, o organismo produz anticorpos que atacam os próprios glóbulos vermelhos. A causa exata ainda não é conhecida, mas sabe-se que a doença pode ser desencadeada por processos virais, patologias imunes e câncer. A anemia hemolítica autoimune ocorre em qualquer idade, sendo mais frequente no adulto jovem. Os sintomas são iguais aos de anemia nutricional, mas acrescidos de urina escura, dor muscular, febre, coriza e virose. Para tratá-la é fundamental identificar a enfermidade base e fazer uso de medicamentos para regularizar o sistema imunológico. Isso você precisava saber. Débora Garcia, Mulheres de Esperança RTM.
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Mineiro. Em Belo Horizonte, a temperatura varia de 15 a 33 graus. No Espírito Santo, também há predomínio de muitas nuvens, com possibilidade de chuva isolada no sul do estado. Em Vitória, os termômetros ficam entre 20 e 32 graus. As informações são do Instituto Nacional de Meteorologia. Viviane Bessa, o tempo e a temperatura.

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1: O Ministério da Cultura publicou o manual do proponente do programa Rouanet nas Favelas 2. O documento apresenta orientações para o cadastro e o envio de propostas culturais pelo Sistema de Apoio às Leis de Incentivo à Cultura, o SALIC. O objetivo é auxiliar os participantes em todas as etapas da inscrição, desde a criação do usuário até a apresentação completa do projeto cultural. O manual explica como cadastrar o responsável jurídico e inserir o portfólio de atuação cultural. O documento também orienta sobre o preenchimento do resumo da proposta, dos objetivos, da justificativa, do plano de distribuição e do orçamento. O guia traz ainda instruções sobre as medidas de acessibilidade e as ações de democratização do acesso público que devem ser apresentadas no projeto. As inscrições para o Rouanet nas Favelas 2 permanecem abertas até o dia 13 de outubro de 2026. O programa vai selecionar propostas culturais desenvolvidas em favelas e periferias urbanas de Belém, Belo Horizonte, Recife, Rio de Janeiro, São Luís, São Paulo, Vitória e do Distrito Federal. Podem ser inscritas propostas nas áreas de artes cênicas, artes visuais, audiovisual, humanidades, música, patrimônio cultural e museus. O edital também contempla iniciativas relacionadas à arte religiosa, à cultura afro-brasileira, à cultura urbana, às tradições populares, à infância, à acessibilidade e aos saberes de mestras e mestres da cultura. As propostas selecionadas poderão receber apoio financeiro por meio de recursos incentivados. A iniciativa busca ampliar o acesso ao mecanismo federal de incentivo à cultura e apoiar projetos realizados nos territórios de favelas e periferias urbanas. O manual do proponente, o edital completo e as orientações para inscrição estão disponíveis no portal do Ministério da Cultura. Para mais informações, acesse www.gov.br/cultura.
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1: Neste sábado, a região sul terá predomínio de muitas nuvens com chuva concentrada principalmente no Paraná. Em Curitiba, a previsão indica pancadas de chuva com temperaturas entre 12 e 20 graus. A instabilidade também atinge áreas do norte e do oeste paranaense. Em Santa Catarina, o céu permanece com bastante nebulosidade. Florianópolis registra mínima de 14 e máxima de 23 graus. No Rio Grande do Sul, a maior parte do estado terá muitas nuvens com possibilidade de chuva em áreas do sul e do leste. Em Porto Alegre, os termômetros variam entre 13 e 19 graus. As informações são do Instituto Nacional de Meteorologia. Viviane Bessa, o tempo e a temperatura.

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4: CCP FM informa a hora certa.
5: 11:50.
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1: Brasil e México assinaram um plano de ação para ampliar a cooperação no setor de turismo. O acordo prevê troca de dados e experiências, divulgação de destinos e intercâmbio de estudantes e profissionais entre os dois países. A assinatura ocorreu nesta semana na Cidade do México, durante o 4º Congresso Mundial de Turismo Esportivo. O acordo também prevê ações de qualificação para prestadores de serviços turísticos e a divulgação de cursos, seminários e conferências realizadas pelos dois países. O plano foi assinado pela secretária executiva do Ministério do Turismo, Fernanda Câmara Norá, e pela secretária de Turismo do México, Josefina Rodrigues Zamora. Fernanda Câmara Norá destacou o papel da cooperação para ampliar o fluxo bilateral de turistas.
2: Vamos trocar experiências, dados, informações, com o objetivo de aumentar o fluxo de turistas entre o Brasil e o México. Por meio dessa assinatura e dessa cooperação, esperamos divulgar os destinos no Brasil e no México. Esperamos que nos próximos anos isso tudo se reflita em aumento de chegadas de mexicanos ao nosso país.
1: A Copa do Mundo Feminina de 2027, que será realizada no Brasil entre 24 de junho e 25 de julho, também foi destaque no Congresso Mundial de Turismo Esportivo, no México. A competição será a primeira edição do Mundial Feminino realizada na América do Sul e deve movimentar cerca de R$ 9 bilhões na economia brasileira, segundo o Ministério do Turismo. A secretária executiva da pasta, Fernanda Câmara Norá, destacou que o evento será uma oportunidade para divulgar os destinos brasileiros e atrair turistas estrangeiros. Ela também ressaltou que o evento deve gerar benefícios permanentes para os destinos e as comunidades brasileiras.
2: Será mais uma oportunidade para a gente divulgar, né, nossos destinos, nossa história, nossa rica cultura para o mundo todo. Os mega eventos esportivos, eles são uma oportunidade única da gente mostrar o que tem de melhor e deixar um legado duradouro para os destinos, a infraestrutura e na melhoria da experiência dos visitantes para o país.
1: Durante a agenda no país, Fernanda Câmara Norá também participou de um painel sobre turismo esportivo nas políticas públicas e realizou uma visita técnica ao Aeroporto Internacional da cidade. A missão no México ainda marcou a proposta do Ministério do Turismo de uma parceria inédita entre estados brasileiros e mexicanos para promover conjuntamente os atrativos turísticos dos dois países. A ideia é que os estados façam campanhas publicitárias em conjunto, participem de feiras e outras ações turísticas. Segundo a pasta, os acordos podem estimular que os estados solicitem a companhias aéreas uma maior frequência de voos entre os dois parceiros. Reportagem Bianca Mingotti.
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2: Posso regar o seu coração? 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
1: Chegou a hora de você se informar.
2: Você sabia que coisas simples podem desencadear sintomas de dermografismo? Alguns minutos depois de sofrerem atritos na pele, pacientes com dermografismo apresentam uma vermelhidão e elevação na pele restrita ao local lesionado, sendo possível criar desenhos e escritas que ficam visíveis por cerca de 15 a 30 minutos. Para reduzir o desconforto e prevenir os sintomas, é preciso evitar algumas atividades, atitudes e produtos, tais como estresse, produtos e roupas que irritam a pele, banhos quentes, roupas apertadas ou que causem fricção e esportes com muito contato físico. Além disso, não se deve brincar com a doença, fazendo desenhos na pele, e deve-se manter a pele bem hidratada. Isso você precisava saber. Débora Garcia, Mulheres de Esperança RTM.
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0: Valeu, meu pai.
1: Vamos aos destaques deste 13 de setembro. Líderes dos BRICS discutem estratégias de comércio e governança em Nova Delhi. Trump chega à Irlanda para visita de 2 dias. E os detalhes sobre a tradicional lavagem da Madeleine em Paris. Essas e outras notícias a seguir. Os líderes da Rússia, China e Irã estão entre os mais de 10 chefes de Estado e de governo presentes à cúpula dos BRICS neste fim de semana em Nova Delhi, na Índia. Durante 2 dias, eles discutirão temas como comércio, energia, governança global e os impactos das guerras no Oriente Médio e na Ucrânia. O foco principal é econômico, com destaque para a reaproximação entre a China e a Índia. O Brasil será representado pelo ministro das Relações Exteriores, Mauro Vieira. A utilização de moedas nacionais, evitando o dólar em

0: Operações financeiras será um dos assuntos em pauta. Vamos ouvir a opinião do economista Jean-Joseph Bolot, pesquisador da Associação do Instituto de Relações Internacionais e Estratégias de Paris.
1: Há muitas discussões sobre o uso de moedas e é sobre isso que haverá discussões muito interessantes durante esta cúpula, visando mecanismos que utilizem as moedas nacionais, mas no âmbito de acordos bilaterais. E provavelmente é isso que será uma novidade significativa, o que permitiria no âmbito do Clube dos BRICS, seja ele ampliado ou não, o que ainda não está claro no momento, utilizar moedas nacionais como, em última instância, ativos de contrapartida nos cofres dos bancos centrais parceiros. Por exemplo, a China vai internacionalizar seu yuan, não nos mercados financeiros, mas no âmbito de acordos de swap, acordos com os outros bancos centrais. Portanto, estamos caminhando efetivamente para uma espécie de ordem monetária que seria provisória, eu acho, mas que permitiria escapar completamente da tutela do dólar nas trocas internacionais.
0: As autoridades sauditas anunciaram o fechamento temporário do oleoduto Leste-Oeste, uma rota crucial para a exportação de petróleo bruto, utilizado para contornar o bloqueio do Estreito de Hormuz, após ataques atribuídos a drones originários do Iraque. Desde o início da guerra, Riad aumentou sua dependência desse oleoduto, que termina no Mar Vermelho, a oeste da Península Arábica. Enquanto isso, o presidente dos Estados Unidos, Donald Trump, chegou à Irlanda neste sábado para uma visita de 2 dias que combina diplomacia e campeonato de golfe. Ele terá encontros em Dublin com o presidente e o primeiro-ministro irlandeses. O ocupante da Casa Branca tem promovido abertamente os investimentos de golfe de sua holding familiar, sem se preocupar com críticas em torno da ambiguidade de suas atividades. O presidente libanês Joseph Aoun visitou a cidade de Nabatieh, no sul do Líbano, perto de uma posição estratégica do Hezbollah, que o exército israelense destruiu na quinta-feira. A visita ocorre um dia após um funcionário do Departamento de Estado dos Estados Unidos anunciar que a nova rodada de negociações diplomáticas entre Israel e Líbano, mediada pelos Estados Unidos e inicialmente agendada para a próxima semana em Roma, foi adiada para outubro. Aqui na França, a investigação sobre o descarrilamento de um trem regional na Normandia, noroeste do país, passou a considerar a hipótese de ato criminoso. Segundo uma fonte policial, um pedaço de trilho foi encontrado sobre a via férrea. O acidente ocorreu na sexta-feira à noite. O trem transportava 186 passageiros. 44 deles ficaram feridos, entre eles um jovem em estado grave.

0: chegou a hora. Esta noite a cantora Celine Dion inicia uma série de 16 shows aqui em Paris para fãs do mundo inteiro. A artista quebequense tem feito aparições frequentes em frente ao hotel onde está hospedada, para a alegria dos admiradores que fazem vigília no local. A artista, que já vendeu mais de 260 milhões de álbuns, retorna aos palcos depois de 6 anos afastada por problemas de saúde. Terminamos com Celine Dion.
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4: 2:10.

virou notícia. O programa Rouanet Centro-Oeste recebeu 1.270 propostas culturais válidas. Goiás registrou o maior número de propostas, com 429 inscrições. Em seguida, aparecem o Distrito Federal, com 347, Mato Grosso, com 258 e Mato Grosso do Sul, com 236 propostas. Entre as iniciativas comparadas, fica atrás apenas do Rouanet Nordeste, que recebeu 2.800 propostas. O Rouanet Centro-Oeste busca fomentar o setor cultural da região por meio da seleção de propostas que receberão apoio financeiro com recursos incentivados. O programa prevê um aporte de R$29 milhões e poderá contemplar até 91 projetos culturais. Os recursos serão destinados pelas empresas estatais Petrobras, Transportadora Brasileira Gasoduto Bolívia-Brasil, Banco do Brasil, Caixa Econômica Federal e Transpetro. O edital abrange projetos nas áreas de artes cênicas, artes visuais, audiovisual, humanidades, música e patrimônio cultural. Com a iniciativa, o Ministério da Cultura busca ampliar o acesso ao Mecanismo Federal de Incentivo à Cultura e estimular a produção cultural nos estados de Goiás, Mato Grosso e Mato Grosso do Sul, além do Distrito Federal. Encerrado o período de inscrições, as propostas passarão pelas etapas de avaliação técnica. A divulgação do resultado está prevista para dezembro de 2026. A relação completa de propostas habilitadas e desabilitadas, além de outras informações sobre o programa Rouanet Centro-Oeste, está disponível no portal gov.br/cultura.

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0: pesca muito camarão, mas na rede de Deus precisas cair, hein?
1: No Rio Grande do Sul, mas que baita irmão, tchê, caldeira abençoado, chimarrão, churrasco, chimarrão.

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2: 3:50.
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1: 4 horas.
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3: Nesta edição do Doutor Ajuda, vamos saber mais sobre triglicérides. O médico cardiologista Dr. Bruno Mioto fala sobre o tratamento para triglicérides elevados.
4: Olá, ouvintes! Hoje vamos destacar as 7 medidas mais importantes do tratamento para diminuir os níveis de triglicérides no sangue. Primeira, mantenha um peso saudável. Uma pequena perda de peso pode gerar uma grande redução nos níveis de triglicérides. Segundo, diminua o consumo de calorias. Terceiro, evite alimentos açucarados e refinados. Os carboidratos simples, como os refrigerantes, bolachas e alimentos feitos com farinha branca, podem aumentar os triglicérides. Quarto, escolha as gorduras saudáveis. Troque a gordura saturada, encontrada em carnes, pela gordura monoinsaturada, encontrada em plantas, tais como azeite, amendoim e óleo de canola. Substitua carne vermelha por peixes, como bacalhau, salmão, sardinha e atum. Quinto, limite a quantidade de álcool, pois é rico em calorias e açúcar, aumentando os níveis de triglicérides. Sexto, exercite-se regularmente. Fazer atividades físicas regularmente pode queimar o excesso de triglicérides e aumentar o bom colesterol. E sétimo, se as mudanças de estilo de vida não forem suficientes para controlar níveis elevados de triglicérides, o seu médico pode recomendar algumas medicações.
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1: 4:20.
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1: Brasil e México assinaram um plano de ação para ampliar a cooperação no setor de turismo. O acordo prevê troca de dados e experiências, divulgação de destinos, intercâmbio de estudantes e profissionais entre os dois países. A assinatura ocorreu nesta semana na Cidade do México, durante o 4º Congresso Mundial de Turismo Esportivo. O acordo também prevê ações de qualificação para prestadores de serviços turísticos e a divulgação de cursos, seminários e conferências realizadas pelos dois países. O plano foi assinado pela secretária executiva do Ministério do Turismo, Fernanda Câmara Norá, e pela secretária de Turismo do México, Josefina Rodrigues Zamora. Fernanda Câmara Norá destacou o papel da cooperação para ampliar o fluxo bilateral de turistas.
2: Vamos trocar experiências, dados, informações, com o objetivo de aumentar o fluxo de turistas entre o Brasil e o México. Por meio dessa assinatura, dessa cooperação, esperamos divulgar os destinos no Brasil e no México. Esperamos que nos próximos anos isso tudo se reflita em aumento de chegadas de mexicanos ao nosso país.
1: A Copa do Mundo Feminina de 2027, que será realizada no Brasil entre 24 de junho e 25 de julho, também foi destaque no Congresso Mundial de Turismo Esportivo, no México. A competição será a primeira edição do Mundial Feminino realizada na América do Sul e deve movimentar cerca de R$ 9 bilhões na economia brasileira, segundo o Ministério do Turismo. A secretária executiva da pasta, Fernanda Câmara Norá, destacou que o evento será uma oportunidade para divulgar os destinos brasileiros e atrair turistas estrangeiros. Ela também ressaltou que o evento deve gerar benefícios permanentes para os destinos e as comunidades brasileiras.
2: Será mais uma oportunidade para a gente divulgar, né, nossos destinos, nossa história, nossa rica cultura para o mundo todo. Os mega eventos esportivos, eles são uma oportunidade única da gente mostrar o que tem de melhor e deixar um legado duradouro para os destinos, a infraestrutura e na melhoria da experiência dos visitantes para o país.
1: Durante a agenda no país, Fernanda Câmara Norá também participou de um painel sobre turismo esportivo nas políticas públicas e realizou uma visita técnica ao Aeroporto Internacional da cidade. A missão no México ainda marcou a proposta do Ministério do Turismo de uma parceria inédita entre estados brasileiros e mexicanos para promover conjuntamente os atrativos turísticos dos dois países. A ideia é que os estados façam campanhas publicitárias em conjunto, participem de feiras e outras ações turísticas. Segundo a pasta, os acordos podem estimular que os estados solicitem a companhias aéreas uma maior frequência de voos entre os dois parceiros. Reportagem Bianca Mingotti.

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1: Um instrumento para que essa realidade venha à luz, para que esse sonho do coração de Deus venha a ser realmente fato, verdade, que nos confins da terra o nome do Senhor seja adorado. Amém? Vamos louvar?
2: Vamos lá.

0: que delícia, Elias. Dá vontade de continuar aqui,
1: bom,
0: né?
1: Dá vontade de ficar aqui pra sempre, né?
0: Pra sempre.
1: Essa é a hora boa, adorar o Senhor.
0: Lá no céu é bom que não vai ter relógio, não vai ter hora de terminar,
1: maravilhoso.
0: Né?
1: Maravilhoso.
0: Obrigada, Elias.
1: Por nada.
0: No próximo programa.
2: A Bíblia diz que perto

Meu Deus do céu, que coisa linda. Aleluia. Para mim é um momento muito especial. Temos aqui uma pessoa amiga, uma preciosidade de pessoa. Eu a considero uma lenda viva nesse país e no mundo da música gospel e igrejas evangélicas. Estou completando 20 anos de ministério com a presença de uma pessoa que muito me inspirou no ministério da música. Esta adoradora, com sua forma de louvar a Deus no estilo

0: É gostoso ouvir.
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0: O mundo nos pede respostas. As pessoas nos pedem respostas. Todo mundo quer saber como é que nós vamos fazer para resolver aquele problema que está destruindo a nossa vida. E o nosso problema vira conversa nas rodas. As pessoas dizem, como é que...
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2: 5h20.
0: As pessoas até se alegram. Na verdade, que nós não temos essa resposta, porque nós não sabemos como é que Deus vai fazer, como Ele vai fazer. A gente não sabe. A única coisa que nós sabemos, a única certeza que nós temos, é que de repente Deus vai fazer um grande milagre na nossa história. Nós vamos viver coisas extraordinárias no nome de Jesus. A única resposta que nós temos para as pessoas é essa resposta aqui.

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1: Vida saudável. 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
2: O ambiente emocional na hora das refeições pode influenciar na alimentação da criança. A mesa não é local de brigas e ações punitivas para com a criança. Carinho e atenção para os filhos são indispensáveis. Por isso, a refeição deve ser feita em um momento de tranquilidade e harmonia.
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4: 5h50.

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1: 6:10.
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1: Brasil e México assinaram um plano de ação para ampliar a cooperação no setor de turismo. O acordo prevê troca de dados e experiências, divulgação de destinos, intercâmbio de estudantes e profissionais entre os dois países. A assinatura ocorreu nesta semana na Cidade do México, durante o 4º Congresso Mundial de Turismo Esportivo. O acordo também prevê ações de qualificação para prestadores de serviços turísticos e a divulgação de cursos, seminários e conferências realizadas pelos dois países. O plano foi assinado pela secretária executiva do Ministério do Turismo, Fernanda Câmara Norá, e pela secretária de Turismo do México, Josefina Rodrigues Zamora. Fernanda Câmara Norá destacou o papel da cooperação para ampliar o fluxo bilateral de turistas.
2: Vamos trocar experiências, dados, informações, com o objetivo de aumentar o fluxo de turistas entre o Brasil e o México. Por meio dessa assinatura, dessa cooperação, esperamos divulgar os destinos no Brasil e no México. Esperamos que nos próximos anos isso tudo se reflita em aumento de chegadas de mexicanos ao nosso país.
1: A Copa do Mundo Feminina de 2027, que será realizada no Brasil entre 24 de junho e 25 de julho, também foi destaque no Congresso Mundial de Turismo Esportivo, no México. A competição será a primeira edição do Mundial Feminino realizada na América do Sul e deve movimentar cerca de R$ 9 bilhões na economia brasileira, segundo o Ministério do Turismo. A secretária executiva da pasta, Fernanda Câmara Norá, destacou que o evento será uma oportunidade para divulgar os destinos brasileiros e atrair turistas estrangeiros. Ela também ressaltou que o evento deve gerar benefícios permanentes para os destinos e as comunidades brasileiras.
2: Será mais uma oportunidade para a gente divulgar, né, nossos destinos, nossa história, nossa rica cultura para o mundo todo. Os mega eventos esportivos, eles são uma oportunidade única da gente mostrar o que tem de melhor e deixar um legado duradouro para os destinos, a infraestrutura e na melhoria da experiência dos visitantes para o país.
1: Durante a agenda no país, Fernanda Câmara Norá também participou de um painel sobre turismo esportivo nas políticas públicas e realizou uma visita técnica ao Aeroporto Internacional da cidade. A missão no México ainda marcou a proposta do Ministério do Turismo de uma parceria inédita entre estados brasileiros e mexicanos para promover conjuntamente os atrativos turísticos dos dois países. A ideia é que os estados façam campanhas publicitárias em conjunto, participem de feiras e outras ações turísticas. Segundo a pasta, os acordos podem estimular que os estados solicitem a companhias aéreas uma maior frequência de voos entre os dois parceiros. Reportagem Bianca Mingotti.
3: Um rapaz, anos atrás, namorava uma jovem e era completamente apaixonado por ela. Os dois eram como almas gêmeas, formando um casal perfeito. O casal já estava junto há 3 anos, até que o rapaz resolveu pedir a moça em casamento, porém, não esperava resposta. A jovem, que até então se mostrava apaixonada, disse não ao rapaz por um simples motivo: o rapaz era pobre. A moça explicou que, por mais que o amasse muito, não podia aceitar casar-se com ele por ele ser pobre, precisando terminar o relacionamento com urgência para tentar arrumar um marido rico, a fim de lhe proporcionar um futuro decente. O rapaz ficou arrasado com a resposta da moça, quase entrando em depressão. O tempo foi passando e o rapaz foi conseguindo estruturar sua vida a ponto de conseguir montar uma empresa, tornando-se um empresário muito rico. Os anos se passaram e num belo dia os dois se encontraram em um shopping. Com toda a educação, o rapaz se aproximou e a cumprimentou. E, em um tom de deboche, a moça disse ao rapaz: "Você conseguiu ao menos melhorar de vida? Porque o homem com quem eu me casei ganha $18 mil por mês." No exato momento em que o rapaz ia responder, o marido da sua ex-namorada chegou e o cumprimentou feliz, dizendo para a esposa: "Querida, esse é o meu chefe de quem tanto falo com você." A mulher ficou surpresa, não conseguindo falar mais nada, pois viu com seus próprios olhos o homem a quem ela abandonou ser maior do que o seu marido. Ninguém vale pelo que possui ou pelo que pode oferecer. Cada um vale pelo que é. O amor é um sentimento extraordinário e não pode ser baseado em dinheiro e muito menos em interesses próprios.

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4: CCPFM informa a hora certa.
5: 6h40.
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1: 6:50.

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